0: Hola chicos, un excelente programa. Por favor, me complacen con la canción de Romeo Santos.
1: No, Chávez.
0: El papel, parte 1, muchas gracias.
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3: Una buena tarde a la amiguita y un excelente inicio de semana.